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0: Oi, irmãos. Meus irmãos, nós passamos por muita coisa em Moçambique. Ciclone Idai, Ciclone Gido, Vendaval e muitos outros. Sempre estivemos juntos. Covid-19, também estivemos juntos. Mas por quê?
1: Por quê?

0: Pastor James, por favor, faz uma oração.
1: Nosso Deus da glória, Pai, Tu conheces o coração de cada de nós nesse momento. Pai, toca aquele perdido, irmão, irmã, toca os dirigentes políticos para ter solução nesta situação. No nome de Jesus.

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Obrigado. Surpresas, surpresas, mais surpresas. Parece uma cartola. É um de quatro. David Fonseca, do Silence 4.

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0: No Universo Psicologia, a evolução é a nossa missão. Boa tarde a todos os nossos ouvintes aqui na RQC, com o Universo Psicologia. Olá, Diogo.
2: Olá, boa tarde.
0: E, mais uma vez, temos como convidado o doutor Fernando Figueiredo. É sempre um enorme prazer, um enorme gosto. Temos também alguns colegas e não só, ouvintes também, que com agrado nos disseram logo que voltámos, porque como sabe que estive aqui um momento de férias, antes fossem, não é? Mas pronto, às vezes é um momento para pararmos e percebermos, olharmos para dentro, porque é que estou a atrair esta doença, não é? É importante refletir. E de facto, ao falar que o doutor Figueiredo era uma das pessoas para continuar, obviamente, já tínhamos falado, algumas pessoas manifestaram esse agrado porque vem sempre com alguns ensinamentos, outras correções, porque se calhar até sabemos, mas fazemos mal, que é muitas das vezes, maioritariamente, é o que acontece, e as suas dicas preciosas que toda a gente depois certamente aplica, incluindo eu, não é?
3: Então, para a minha parte, boa tarde a todo o auditório, e já agora muito obrigado pelas suas palavras de elogio e também do auditório que gostam da minha presença aqui.
0: Com certeza, não seria, nem seria de outra maneira. Acho que é mesmo um enorme gosto aprender sempre, até morrer, e eu penso que já está cá há muito mais anos do que eu.
3: Um bocadito,
0: pequenino, somos uns jovens e portanto temos sempre a aprender. Hoje, ora, isto, estamos em pleno verão. Está aquele calorzinho próprio da época, que toda a gente agora se queixa que está muito calor. Essa é outra situação. Se estivesse frio, era frio. Portanto, as pessoas têm sempre que falar, mas normalmente que seja do tempo.
3: E é muito bom quando as pessoas falam, porque o problema é que quando as pessoas deixam de falar ou deixam de comunicar umas com as outras, aí é que as coisas estão tão sérias.
0: Exatamente. E pronto, então, hoje lembrei-me de trazermos aqui alguns temas, alguns deles. Aconteceu aqui qualquer coisa, não sei.
2: Não, estamos
0: bem
2: com um problema na transmissão para o YouTube, para as redes sociais e assim.
0: Pronto.
2: Estamos sem som para fora, só temos som rádio mesmo.
0: Está a ser ouvido, mas de qualquer forma não está a ser gravado. Pronto, já aconteceu isto a outra vez que estivemos cá. Vamos continuar. A ideia, pronto, é trazermos assuntos que também as pessoas, um pouco também como as estações do ano, que nos vão lembrando aquilo que é para fazer, não é? Portanto, na primavera falamos de alergias e até mesmo no outono, que também...
3: E não quer dizer que nesta altura também não apareça.
0: Não acham, não? Exatamente. Mas algumas coisas que também podemos falar é uma das... não só os protetores solares, e também uma das recomendações, que é beba muita água, não é?
3: Sim, também. É
0: vamos
3: um tema
0: lá falar
3: que hoje
0: sobre
3: também,
0: isso.
3: Se calhar vamos falar sobre estes dois temas.
0: Eu acho que sim, que é muito importante. O que é que nos tem a dizer sobre isto?
3: Ora bem, começando pelos protetores solares, cada vez mais sabe que os efeitos colaterais que eles têm, e eu costumo recomendar às pessoas que o sol é para apanhar a conta-gotas. E uma das melhores formas das pessoas poderem proteger contra os raios solares, é começando por apanhar sol. E apanhar sol na hora crítica, ao contrário do que dizem. Mas apanhar sol na hora crítica durante 5 a 10 minutos inicialmente.
0: Exato.
3: Nunca mais.
0: Exato.
3: E fazer isto, inclusivamente, ao longo do inverno. Por uma razão muito simples.
0: Verdade.
3: Quando nós estamos em presença de ultravioletas. Que tem que ser por pouco tempo, porque este é que provoca a grande queimadura, é mesmo o raio de ultravioletas.
0: Uhum.
3: O que é que acontece? Dissolve-se o colagênio da pele, vai para o fígado, onde vai produzir a melanina.
0: Pois.
3: E depois é outra substância, também gerada agora pelo fígado, em função desta situação, que depois vai para o rim, onde vai ajudar a fixar a vitamina C. A vitamina D, queria eu dizer.
0: Sim, sim, sim.
3: Mas que também é preciso, ao mesmo tempo, tomarmos a vitamina C, senão não se fixa a D. Ora, as pessoas devem começar por fazer isto e depois devem começar a fazer exposições solares.
0: Uhum.
3: Isto deve-se fazer durante todo o ano, queria eu dizer, para fixarem a vitamina D e até para prepararem a pele. E isto deve-se fazer, e as pessoas devem apanhar sol, depois a conta-gotas, como costuma dizer.
0: Uhum, uhum.
3: Nos primeiros dias, alguns minutos, e
0: exato,
3: depois ir aumentando. Há de reparar, por exemplo, que é muito interessante, que as pessoas que têm mais problemas de pele são as pessoas que vivem mais próximo, como costuma dizer, do polo. E as pessoas que têm menos problemas de pele são aqueles que estão junto à linha do Equador.
0: Uhum, uhum.
3: Ora, é um contrassenso.
0: É verdade.
3: Os que estão junto à linha do Equador apanham muito mais sol
0: do que
3: exatamente, os outros. O que
0: pois
3: é que acontece? Não há esta preparação
0: do corpo.
3: Porque as pessoas estão mais próximas do polo, têm
0: pois
3: frio, precisam de agasalhos.
0: É claro.
3: E por conseguinte há menos exposição solar, e por conseguinte dá-se exatamente o inverso quando apanham mais sol, uma vez que não prepararam o organismo para tal,
0: uhum,
3: acabam por serem altamente agredidos e, por conseguinte, os problemas de pele aparecem mais a norte que
0: pois
3: junto à linha do Equador.
0: Pois isto acaba, eu agora ia dizer, olha, o ideal era as pessoas irem com um biquíni ou fato de banho para o trabalho, que assim apanhavam sempre um bocadinho de sol.
3: E não fazia nada mal, porque... claro.
0: Ainda vira moda, vai ver.
3: Alguns
0: com
3: casos,
0: Covid, o pijama estava nas montras,
3: pois,
0: como destaque, não é?
3: E em alguns casos as pessoas já também já andam assim um bocado desnudadas.
0: Exato,
3: até um bocado
0: exagero. Ninguém vai notar,
3: mas
0: é verdade.
3: Mas estão-se a preparar, andam-se a preparar para o verão.
0: Exatamente, é um preparatório.
3: É um preparatório. Outra coisa que as pessoas devem pensar muito seriamente é tomarem algumas substâncias
0: que
3: estimulam a produção da melanina. Que é esse princípio ativo que vai precisamente ajudar que o nosso organismo se defenda da exposição solar. Não
0: uhum
3: há outra forma de nos protegermos.
0: Pois.
3: Para que isso aconteça, como expoente máximo temos as atexantinas, que é derivante de uma alga, e que estimula fortemente a proteção ao
0: uhum
3: raio solar.
0: Pois.
3: E o que é interessante, o uso, por exemplo, dos bronzeadores, ao longo da minha vida, e já lá vão quase 50 anos que ando nisto, aliás já ultrapassou, aparece-me frequentemente pessoas ao consultório,
0: pois.
3: No final do verão, com carências de vitamina D.
0: Pois.
3: Porque eles chegam à praia.
0: As pessoas estão enfiadas nos escritórios, dos escritórios no carro e do carro para casa.
3: Não, mas é que no final das férias.
0: Pois, ainda por cima.
3: E porquê? Eles chegam à praia, despem um casaco e vestem um fato de óleo.
0: Ah, pois.
3: Como é que eles querem depois fixar a vitamina D?
0: Pois.
3: Outra questão, já que estamos a falar neste tema, muitas pessoas, por exemplo, na hora crítica, põem-se debaixo de um toldo para não apanharem sol.
0: A crítica é o meio-dia?
3: A crítica anda entre o meio-dia e meia hora. Não, aliás, agora no verão as pessoas devem ter algum cuidado entre as 11 da manhã e as 4 da tarde.
0: Pois.
3: Aí é a zona de exposição mais intensa do ultravioleta.
0: Exatamente.
3: Mas o que é que acontece? As pessoas metem-se debaixo de um toldo e chegam ao final do dia e têm um escaldão.
0: Pois, exato.
3: O que é que aconteceu? O que acontece é que aquelas micropartículas na areia de sílica,
0: exato,
3: são espelhos
0: e queimam na mesma,
3: a enviar-lhe ultravioletas
0: para
3: na zona de proteção onde eles estão.
0: Claro.
3: E apanhou uma queimadura e ficou muito admirado.
0: Exato.
3: O que é que devem fazer nessa hora crítica é vestirem uma t-shirt, uma blusa, qualquer coisa de fresco, mas que dessa forma vão proteger o corpo da exposição dos raios solares.
0: Pois, falou aí também na melanina e as pessoas associam cada vez mais a melanina ao dormir bem. Não sei se estou aqui a dizer
3: isso. Isto é
0: disparado.
3: Melatonina.
0: Pois,
3: é
0: então,
3: outra caso, substância.
0: Ia dizer, não sei se estou a dizer um disparate, e disse realmente.
3: Não, não disse.
2: O nome é, o nome questão, é muito parecido.
3: É uma questão de só de aumentar
0: melanina, melatonina.
3: É uma questão de dobrar a língua, como se estima a dizer.
0: Exato, pronto, era só o tom que faltava.
3: Conseguinte, eu falei na melanina por uma questão de hábito de trabalho.
0: Pois, pois, pois.
3: E eu faço um esforço para que as pessoas me entendam.
0: Não, claro, e tem que
3: porque
0: ser.
3: Porque isto é medicina. É, eu costumo dizer, usar uma série de palavrões para nos escondermos atrás da nossa incompetência, que não somos capazes de resolver um assunto, acho que não fica nada bem ao
0: nada,
3: mundo.
0: Nada, nada, é uma verdade, mas olha que também está muita incompetência por vezes, disfarçada de bons falantes, e infelizmente hoje em dia há imenso nas redes sociais os 5 passos para ser feliz, não é? Como se isso fosse uma coisa que resolve logo, e eu vou ser feliz para... É como a história da Cinderela, eu sou, vou ser feliz para sempre.
3: Para sempre.
0: Quer dizer, são momentos que se constroem, não é? Agora a felicidade é assim. Mas depois isto para quem tem uma personalidade se calhar mais opressiva, mais isto depois gera uma ansiedade enorme, porque, ou seja, eu não consegui. A pessoa nem depois lida bem com a frustração, que faz parte do ser humano. E é aí que nós também nos enchemos depois de força, indo abaixo e acima. Eu até dou sempre o exemplo da máquina do hospital, quando estamos vivos é alto e baixo, quando estamos mortos, é que é isto.
3: É linear.
0: Aliás, mas as pessoas fazem esta confusão, alto e baixo, depois se for preciso já é bipolar, já é não sei o quê. Mas a verdade é que a vida é feita de momentos de altos e baixos.
3: Não me preocupa.
0: E nós construímos-nos nisso, nesses momentos, verdade?
3: Eu não me preocupo a nada errar. Aliás, preocupo, faço todos os possíveis para não o fazer.
0: Claro que sim, mas
3: só não erra quem não faz nada.
0: Verdade, aprendemos com o erro, sem dúvida nenhuma.
3: E por conseguinte, acho que qualquer clínico, quando erra, é humano.
0: E tem que saber reconhecer isso. E é através disso, não é por aqui. Isto até, o cientista faz isto, não é?
3: Por conseguinte, e na ciência, o que hoje é verdade, amanhã é mentira.
0: Verdade, verdade. E se entrássemos nessa frustração, então não evoluíamos um passo.
3: Nunca mais fazíamos nada, né?
0: E pronto, já falou-nos aqui de algumas coisas, também foi para além da vitamina D, foi falando também que é importante reforçar com a vitamina C. Acho que a vitamina C deve ser um reforço sempre anual,
3: C?
0: Não é?
3: Pois, se há vitaminas que não há risco de serem tomadas.
0: Pois, pois, pois.
3: É a vitamina C. Nós
0: claro,
3: podemos
0: claro.
3: Tomar... até 15 gramas por dia. A partir daí é tóxico. Porque se consegues, uma pessoa num dia tomar 14 gramas de vitamina
0: pois,
3: C,
0: pois.
3: Esteja descansado, não morre de certeza.
0: Exatamente.
3: Absoluta. Claro que não é tomar 14 gramas de vitamina C ad eterno.
0: Pois, pois, pois, pois.
3: Mas se apanharem 1 grama, 2 gramas por dia ou tomarem por
0: exatamente,
3: mais diversas
0: exatamente.
3: Formas que possam estar a ingerir, não há qualquer risco. E as vitaminas?
0: Claro, claro.
3: Por via dos alimentos.
0: Pois, isso
3: e os sais minerais
0: é indispensável.
3: Nunca têm problemas.
0: Claro que sim, claro que
3: caso
0: sim.
3: Caso das hormonas, as hormonas sintéticas, por exemplo, usadas na mama, usadas, como eu queria dizer, não era na mama, usadas pela mulher quando entra na menopausa.
0: Pois, pois, pois, pois.
3: As
0: pois.
3: Sintéticas, mesmo as sintéticas de via natural, provocam pois. Câncer de mama.
0: Pois, pois, é tal, incoerência.
3: Enquanto aquelas que vêm por via dos vegetais,
0: pois, pois, pois, pois. É
3: até
0: verdade.
3: Protegem o câncer de mama.
0: É verdade.
3: E a mulher deixa de ter afrontamentos e as securas, oculares, vaginais.
0: Já está a dar outro tema para podermos conversar.
3: Por conseguinte, atenção, e o excesso de vitaminas, já agora aproveito.
0: Pois, pois, pois, pois.
3: Provoca cancro pulmonar.
0: Pois, pois, pois, pois. Exatamente. Tem que ser bem doseado. Aliás, o organismo dá sinais, o corpo fala connosco e nós temos que saber ouvir. Eu noto, por exemplo, no meu caso, quando estou com falta de magnésio. Não é?
3: Começa,
0: começam logo a dar sinal.
3: Há um cansaço, o coração trabalha mais devagar, aparecem lesões musculares,
0: pois.
3: Câmbrias, enfim, aparecem uma série de sintomas
0: pois,
3: que
0: pois.
3: Nós começamos a perceber que, e Portugal, tem grande carência de magnésio.
0: Magnésio.
3: Então, Portugal tem grande carência de duas coisas:
0: potássio,
3: magnésio e selênio.
0: Ferro.
3: Não, não.
0: Há selênio também.
3: Selênio e magnésio. Portanto, eu aconselho normalmente às pessoas a comerem uma coisa muito simples, que é riquíssimo. São as tâmaras.
0: Olha, eu gosto Tunísia, bastante, adoro.
3: Mas têm que ser da Tunísia ou de Israel, que é a maior fonte de magnésio
0: que
3: nós vamos ter.
0: Isso, olha, que eu não sabia.
1: Perguntas à Tâmara quando a comprares.
0: E ela responde.
3: Ela está lá escrito.
0: Ela responde.
3: Se não formos enganados, está lá escrito.
0: Israelita ou então. A tua única.
3: Da Tunísia ou de Israel.
0: Pronto.
3: São os dois, são os dois países que têm a maior fonte no subsolo.
0: Sim, sim, sim.
3: E por conseguinte, as tâmaras oriundas dali. E,
0: são riquíssimas.
3: E a tâmara, por excelência, é rica nisto. E onde vai obter as maiores taxas de, que nos podem ser fornecidas através do vegetal, que essa é aqui a forma correta de nós tomarmos as vitaminas.
0: Para quem gosta, eu pessoalmente gosto bastante, eu acho que até é uma ótima sobremesa. Substitui, se calhar, aquela camada de açúcar desnecessária.
3: É ótima para fazermos,
0: e que é doce.
3: É ótima para fazermos o gosto da refeição.
0: Exato.
3: Porque é incorreto comer as tâmaras depois no final
0: depois
3: da refeição.
0: Depois tem que ser, pronto, fazemos antes. Eu agora, eu desde que tenho o doutor Fernando Figueiredo, faço como deve
3: mas
0: ser.
3: Mas eu também faço à geneira.
0: De vez em quando.
1: Eu ia dizer que eu normalmente a tâmara como com a geneira, que é enrolada naquela tira de bacon, enfiada no forno.
0: Pronto,
1: e depois...
0: não, esta parte não era para dizer.
3: É um jackpot da geneira, desde que seja.
1: É tudo em conjunto.
3: Desde que a pessoa seja um suicida consciente.
0: Pronto, exato, eu vou
3: e
0: fazer isto.
3: E não se
0: isto.
3: Mate todos os dias.
0: Pronto,
1: não, claro que não.
3: Não há qualquer problema na alimentação.
0: Pois, mas olha, eu cá, desde que tenho o doutor Fernando Figueiredo na minha vida, e portanto no universo de psicologia e aqui na RQC, olha, nunca mais me calo agora com tantos nomes, mas a verdade é que eu faço isso, não é só convidar o doutor Fernando Figueiredo e ensinar-nos e não aplicarmos. Portanto, o importante é aplicarmos no nosso dia-a-dia. E, de facto, já tinha ouvido muitas vezes, mas enquanto não mudamos aqui o tal chip, porque isto é, de facto, um computador, está aqui a programação toda, mas nós temos que o reprogramar. Então, se estamos a fazer errado, mudar o chip, comer corretamente. E, como disse aqui, foi uma coisa que eu retive de outros programas e voltou aqui a dizer de uma outra maneira, a grande fonte de vitaminas está na forma como comemos, no, nas frutas devidamente administradas.
3: Administradas, selecionadas.
0: Claro.
3: E de preferência antes da refeição. Ou então só uma refeição de fruta, porque o ser humano é um animal frugívoro.
0: Exatamente.
3: É um bicho que come fruta.
0: Exato, exato.
3: Temos a capacidade omnívora. Nós
0: claro.
3: Não somos... Nós não somos...
0: Claro.
3: Nós não somos omnívoros.
0: Exato.
3: Nem carnívoros, nem vegetarianos. Nós somos um animal frugívoro.
0: Temos esta capacidade
3: toda
0: que
3: a nossa,
0: é de...
3: Toda a nossa, como é que eu ia dizer, toda a nossa saliva.
0: Sim, sim,
3: a
0: sim.
3: Dentição, a forma do maxilar, as mãos,
0: com
3: o dedo oponível para pegar na fruta e levar à boca.
0: Colher, exatamente.
3: Os sucos estomacais, todo o nosso tubo digestivo, nós somos um animal frugívoro.
0: Pronto,
3: porque
0: claro.
3: Assim, se comermos só fruta, sobrevivemos perfeitamente durante um período larguíssimo. Mas temos também a capacidade omnívora e permite-nos.
0: E ainda bem, juntar tudo.
3: Foi por isso que o ser humano
1: tomou
3: conta do mundo todo, foi pela sua capacidade de,
0: exato.
3: Em determinadas situações, de até comer outro tipo de alimentos e sobreviver.
0: Nós somos extraordinários. Isto é uma máquina perfeita e temos que saber escutá-la, sem dúvida. Eu, pelo menos, é isso que eu noto. Quando, eu acho que, como disse também noutras vezes, ainda está por se conhecer, porque à medida que vamos percebendo esta máquina, há sempre algo que ainda não está desvendado, não é?
3: Não, nós não sabemos nada do que é a vida.
0: Verdade, verdade, verdade.
3: Não temos a mais pálida ideia, apesar de muita gente de julgar que sabe alguma coisa
0: pois,
3: sobre a vida, sobre
0: verdade,
3: medicina.
0: É verdade.
3: Eu, como biólogo, também sou. Conheço perfeitamente que sou um incompetente em relação ao universo.
0: Não diga isso. Pronto, e como lhe disse, há pouco falou também aí da menopausa e pré-menopausa, e isto também para as pessoas é, ou mulheres neste caso, não é? É extremamente desconfortável. Algumas pessoas, é verdade, que não sentem nada, outras É bastante desconfortável toda essa alteração hormonal e que depois se manifesta no corpo,
3: aliás,
0: de várias formas, não é?
3: Aliás, vou interrompê-lo e chamar aqui muita atenção para as mulheres que nos escutam.
0: Uhum.
3: A mulher é sempre logo entrar em período de pré-menopausa.
0: Uhum.
3: Deve imediatamente começar a fazer uma alimentação ou até fazer uma suplementação de estrogénios vegetais. E a razão é muito simples. Já reparou que a mulher enruga mais cedo que o homem?
0: É verdade.
3: E a razão é muito simples. É que a mulher, imediatamente que entra nessa fase, começa a perder massa muscular e massa óssea.
0: Uhum.
3: E por conseguinte, se não quer envelhecer, só tem esse caminho.
0: Pois.
3: Porque começam-se a dar grandes alterações de perda inclusivamente cerebral, consciente, muito mais propensa a aparecer as doenças degenerativas, falando em Alzheimer, que a maior parte das pessoas conhecem o termo. Uma das grandes razões é precisamente esta situação da menopausa.
0: Pois.
3: Consciente, a mulher até ao final da vida deve fazer uma suplementação com estrogénios. Não tem outra maneira de resolver o problema, porque o organismo deixou de produzir, fornecer-lhes isto.
0: E há alimentos também que têm essas componentes, que não é necessário estar só... Porque, por exemplo, uma coisa que eu também tenho verificado, é positivo, se calhar entre aspas, porque depois as pessoas não sabem até que ponto é que aquilo realmente é natural, mas vê-se já em muitos supermercados os dados suplementos alimentares, a suplementação, que eu não sei até que ponto é que...
3: O Anagra e a Salva são duas plantas que normalmente são fáceis de encontrar e que têm essa grande capacidade. Aliás, estão entre as principais que a pessoa pode deitar a mão.
0: Pois a Salva tenho ouvido bastante e o Anagra também.
3: Também.
0: Sim.
3: E por conseguinte, estas duas plantas são fáceis de encontrar, tomar... e que são das mais ricas e que têm maior potencialidade, e que eu aconselho aos meus pacientes.
0: E falaram-me até do óleo de onagra.
3: O óleo de onagra. É melhor ainda, mas é o verdadeiro óleo de onagra.
0: Pois.
3: Eu aproveito para chamar a atenção, infelizmente anda para aí muita vigarice.
0: Pois, põe é isto onagra, que eu estava a querer dizer, sim.
3: Põe onagra a tomar banho num óleo qualquer.
0: Pois.
3: Eu já encontrei grandes marcas.
0: Exatamente.

0: regra dizia, ah, eu não vou continuar a tomar isto, porque isto sabe-me a peixe. E eu cá para mim, esta tana, não tem juízo. Disse-me um dia, disse-me dois, disse-me três, disse-me quatro, eu já estava farto de ouvir falar.
1: Pois?
0: Olha, dei-me uma cápsula, trinquei a cápsula e fiquei absolutamente horrorizado. Aquilo era óleo de peixe do ordinário. Por isso eu chamo
1: pois,
0: a atenção.
1: Então, se a pessoa lhe sabe a peixe, está a achar que está.
0: Eu chamo a atenção das pessoas, eu quando quero ter óleo de onagra é por via alemã. Porque não há, os alemães nesse aspecto são muito sérios.
1: Muito bons, é verdade.
0: A fazer as coisas. E, ou então, comprarem o óleo de onagra puro, em frasco.
1: Uhum.
0: Eu vou
1: às compras com o Dr. Fernando, se calhar é melhor.
0: Eu depois indico-lhe para não estar aqui a fazer publicidade. Fontes de onagra que não falham.
1: Mas as outras pessoas agora estão
0: e de borragem, assim, por exemplo,
1: qual
0: também
1: é
0: há outra
1: que será
0: planta.
1: A marca?
0: Há aqui uma outra planta que também tem uma boa quantidade, que é a borragem.
1: Sim, sim, sim.
0: E essa, como é mais barata, não fazem tanta vigarice.
1: Pois, está a ver.
0: Por qual é o seguinte, atenção,
1: pois.
0: Óleo de onagra, ou se comprem garrafas puro, que há, e que mas que não é nada agradável de tomar. Ou
1: pois.
0: Então tem
1: sim,
0: que
1: sim, sim.
0: Olho vivo e pele ligeira, como
1: pois
0: se costuma
1: exatamente.
0: Dizer, na compra destes produtos.
1: E vamos passar aqui a um momento musical, porque a rádio também é feita de música, essencialmente é feita de música. E já voltamos à conversa com o Dr. Fernando. Até já.
2: Até já.

0: E voltámos aqui ao nosso Universo Psicologia, na RQC. Estivemos a ouvir o Ricardo Gordo, que é um dos... é um conterrâneo da minha cidade, Porto
1: Ricardo
0: Alegre.
1: Ricardo Gordo e Samuel Lupi.
0: E Samuel Lupi. São duas pessoas porto-alegrenses, excelentes artistas, e que temos o prazer também de ter aqui e partilhar convosco. Estamos a receber uma chamada. Vamos ouvir. Quem é? Olá!
2: Boa tarde!
0: Olá, Natalinha, como está?
1: Uma boa tarde!
2: Boa tarde, estava lá para ter vocês.
0: Está tudo bem, Natalinha?
2: Tá,
0: como
2: tá.
0: É que está com este calorzinho?
2: Estou ficando no fresquinho.
0: Está aqui.
1: Isso é que é preciso.
0: Aqui, quer dizer, aí em casa, no fresquinho. Pois tem de ser, não é? E diga-nos, como tem passado? Está boa?
2: Estou.
0: Tem estado a ouvir-nos, é?
2: Sim, eu gosto de convite a você.
0: Ah!
2: Eu peço que é este mês.
0: Olha, estamos também aqui com o Dr. Fernando. Estamos aqui no programa, hoje, com este convidado. E pronto, já conversámos um bocadinho com a Natalinha. E era também... Diga?
2: Estou aqui. A festa é este mês.
1: A festa é este mês.
0: Ah, a festa que tinha falado. Está bem,
1: 26,
0: minha querida?
1: Não é, Natalinha?
2: Estás a convite a você.
0: Ah, muito obrigada. Ai, olha, isto é tanta festa que uma pessoa qualquer dia tem que pôr férias só com tanta festa. Mas pronto. Olha, um grande beijinho. Agradeço imenso o seu convite. E um grande beijinho, está bem, Natalinha? Aqui da nossa parte do Universo Psicologia da RQC. Está bem? Um beijinho.
1: Beijinhos,
0: bom fim,
1: Natalinha,
0: de semana.
1: Bom fim de semana.
0: Muito obrigada. Muito obrigada.
1: Com licença.
0: E voltámos aqui à nossa conversa com o Dr. Fernando. Pronto, estávamos a falar, disse-nos aqui uma série de coisas também, já falámos um bocadinho sobre a questão da pré-menopausa e menopausa, que são alterações hormonais e que também aqui explicou muito bem o que poderemos fazer para prevenir, para também a pessoa se sentir melhor, porque depois isto depende do organismo da mulher, umas pessoas dizem que não dormem, outras é os afrontamentos e sei lá, um leque não é suficiente.
3: Sim, há uma certa situações, outras paralelas que acabam por aparecerem, não é?
0: Exatamente.
3: Devido a este problema, não é?
0: Exato. E lembro-me de umas delas, em pleno inverno, dizerem, olha, eu estava, de repente, com uns calores, ficam em camisinha de alças, abrem a janela, em pleno inverno, ora, eu que sou uma friorenta, começo a imaginar, será que é possível? Pronto, mas elas dizem, eu tenho que acreditar. Eu não cheguei ainda a essa fase, mas imagino o desconforto que é, porque eu, por exemplo, detesto ter frio.
3: Mas sem ser necessário, tomar estrogénios químicos.
0: Pois.
3: Através dos estrogénios que eu acabei de indicar.
0: Exatamente.
3: Ao fim de um mês
0: já se sentem melhor.
3: Não têm qualquer espécie de problema.
0: Claro.
3: As securas de olhos, as securas de boca, as securas vaginais.
0: Exatamente.
3: Tudo isso é corrigido. Verdade. Há muita gente que me diz, ai, não tenho lágrimas. Deixei de, agora que já estou mais velha, deixei de ficar com lágrimas.
0: Pois.
3: Tenho que andar aqui com umas gotas.
0: Ah, pois.
3: Ora bem,
0: pois.
3: Quem precisa das gotas, se calhar é no cérebro quem lhe receitou.
0: Exato.
3: O problema está na menopausa.
0: Claro, com certeza.
3: São dezenas de casos.
0: É verdade.
3: De que a menopausa provoca.
0: Provoca.
3: Que eu tenho tido ao longo da minha vida.
0: Exato.
3: Pessoas também que me telefonam. Muita gente pede-me conselhos através do telefone,
0: pois,
3: não é?
0: Pois.
3: Da minha ligação à rádio. Têm securas de boca a vida toda, não sabem como é que há de resolver o problema.
0: Pois, já viu.
3: Pura e simplesmente começam a tomar os estrogénios por via vegetal.
0: Claro.
3: Não sintetizados, não é?
0: Claro.
3: Atenção, que isso
0: claro.
3: É muito importante. Volto a referir isso. E desaparece-lhes o problema na totalidade. Não tem nada a ver com isso.
0: Isto faz-me lembrar aquelas, lá está, parece aquelas doenças de pense rápido. não é? Eu hoje, que também constato isso dentro daquilo que é a minha área, é que as pessoas hoje em dia, imagino, está a passar por um desafio. Todos temos desafios na vida, parece a história da máquina do hospital, mas pronto, as pessoas estão a passar um desafio. Vão ao hospital, ou ao médico de família, pronto, não é que o médico seja mau, mas não é a especialidade dele. E como às vezes não há aquela humildade, vá a esta especialidade, então a tendência muitas vezes é, eu estou a passar um desafio, normalmente a pessoa, claro, está em baixo, então é logo uma receita para a depressão. Começam a tomar antidepressivos, quem diz isto diz outras coisas, não é?
3: Já que eu está a falar apenas... em depressão que eu vou...
0: Já viu o
3: já
0: quê?
3: Vou...
0: Começam e depois é logo seis meses.
3: E que é a sua área?
0: Se por acaso aquilo não foi ultrapassado, porque normalmente não é, porque se está a tomar medicamentos, bloqueia a capacidade de resolução, não é?
3: Não, são centenas de casos que me aparecem.
0: Pois, então
3: de
0: não.
3: De pessoas a tomarem barbitúrios das mais diversas qualidades.
0: Exatamente.
3: Quando o problema delas é falta de vitaminas...
0: Exatamente.
3: E sais minerais ao nível cerebral.
0: Exatamente, exatamente.
3: E é muito fácil detectar isso.
0: Pois, claro.
3: Manda-se fazer uma análise ao lítio. Se ele faltar...
0: Pois.
3: Garantidamente sabemos que temos uma série de vitaminas e sais minerais em cadeia. E isso é facílimo de resolver e andam pessoas com pânicos, com problemas, com problemas depressivos, com problema de sono, com imensos problemas, pura e simplesmente porque andam a comer mal.
0: E o que é que as pessoas comem para isso? Quer dizer, para combater isso?
3: Eu normalmente aconselho um lítio homeopático e o gadolínio. São estes dois elementos que faltam ao nível cerebral.
0: Pois.
3: E juntamente, pois, um complexo vitamínico. Um complexo vitamínico de via natural, consciente. E ao fim de 30 dias os pânicos desapareceram na totalidade.
0: Hoje temos aqui este problema. Este problema vai, este desafio. Porque nós problemas resolvemos-os todos, não é, doutor Fernando? Agora de Cristina para doutor Fernando.
3: Gostava muito de resolver os problemas todos.
0: Vamos fazendo
3: então, começava por resolver o meu. Não me ia embora daqui de certeza absoluta desta terra.
0: Não, mas digo isto porque hoje o doutor Fernando não está a ser visto, está apenas a ser ouvido, porque houve aqui um problema, ou seja, estamos na rádio dos velhos tempos, e ainda bem, porque os velhos tempos também nos ensinaram muita coisa, como é que isto tudo funciona. De qualquer maneira, as pessoas depois dizem assim, eu gostava de levar o doutor Fernando para casa, com todo o respeito, não sou eu, os que estão a ouvir, não é? Os ouvintes. Pensam assim, mas dá sempre jeito do doutor Fernando quando vamos ao médico.
4: Ao supermercado?
0: Ao supermercado. Que até isso temos que saber comprar. Ou então até mesmo para ir a um, agora já ia dizer uma marca, não posso, um suplemento alimentar, vou comprar numa cadeia de lojas, dizem-se naturais, mas depois por vezes não é verdade.
3: Não é verdade.
0: Aí é que está, lá está, tem que ir com o doutor Fernando. Ou então até para a toma, como disse aqui, se eu comer corretamente, se calhar nem preciso de suplementos, como já nos tinha dito.
3: Não,
0: aqui.
3: Por exemplo, o caso de quando a mulher chegar à menopausa, tem mesmo que fazer uma suplementação.
0: Exatamente,
3: não é?
0: Exatamente.
3: Já tem que aumentar as doses daquela substância que o próprio organismo já não é capaz de o resolver, não é? Nós com a idade necessitamos de fazer alguma suplementação e é graças a isso e à medicina no modo geral. Eu sou naturopata, mas não sou fundamentalista.
0: Exatamente.
3: Porque a minha formação de base até
0: é biólogo.
3: Não, de maneira nenhuma podia ser fundamentalista.
0: E nem faz sentido, porque as pessoas são todas diferentes. E aquilo que funciona para mim pode não funcionar para outra pessoa. Isto é importante.
3: Conseguindo, nós a partir de uma determinada idade.
0: Claro.
3: E para mantermos o aumento de vida, muita gente desconhece que a vida do ser humano são 40 anos.
0: Pois claro. Pois
3: nós estamos programados para viver 40 anos. E é graças ao nosso conhecimento, à medicina.
0: É verdade, é verdade.
3: À medicina
0: que temos.
3: E outras ciências. Nós hoje estamos a atingir a longevidade que estamos.
0: Claro.
3: E não tenho dúvidas nenhumas que dentro de algum tempo, provavelmente, iremos superar os 120, 150 anos.
0: Eu cá já ganhei esse prémio. Tenho 51.
3: Aliás, vou deixar aqui no ar uma curiosidade. Um trabalho científico que foi feito e que foi incrível. Foram feitas experiências com cobaias em que tiveram a tomar grandes quantidades de resveratrol. Sintetizada 90%,
0: Pois, imagino.
3: E a correspondência da longevidade que estas cobaias atingiram significa que o ser humano, se tomar algumas miligramas a partir dos 20 anos de idade, poderia ultrapassar os 220 anos.
0: Foi o estudo. Depois nem sabemos o que é que vamos fazer com tantos anos.
3: Não. Foi o que deu o estudo desta substância.
0: Isso iria alterar tudo, porque nós nem estamos programados para viver tanto. A nível, não é?
3: Eu pessoalmente tomo todos os dias uma cápsula.
0: Por isso é que também tem a idade que tem, e não parece, essa é que é a verdade. Ah, agora querem saber qual é a idade do Dr. Fernando.
3: Ah, não tenho problemas.
0: Querem saber.
3: Não tenho problemas nenhum dizer.
0: Nem eu.
3: Multipliquem por 24 vezes e juntem-lhe mais qualquer coisa.
0: Pronto, está a ver. Também já ganhou esse prémio, dos 40 e qualquer coisa que estamos... E na verdade... O Dr. Fernando já ganhou mais do que um, eu ganhei só um.
3: O seguinte, não quer dizer que seja só isto, uma condição genética também ajuda.
0: Exatamente.
3: Aliás, genética relativa.
0: Pois,
3: porque
0: é verdade, também já falámos aqui sobre isso.
3: Os homens
0: é
3: da minha família, nenhum passou dos 60.
0: Pois.
3: As mulheres, sim.
0: Já ganhou outro prémio.
3: Por conseguinte, isto tem sido alguns cuidados. Nada, faço muita asneira. Atenção que eu não sou nada santo na vida, mas depois tento compensar com
0: alguns
3: cuidados e outras coisas.
0: Mas não se põe a pôr o bacon ali na tâmara, como o Diogo.
3: Posso pôr hoje.
0: Ah, só não hoje. Então pôr, amanhã não põe.
3: Mas pronto. Amanhã ou depois não. Ou se calhar durante um ano não vou pôr o bacon na tâmara.
0: Combina com o Diogo, fazem nesse dia e depois durante um ano já não fazem. Pronto, também pode ser.
3: Por isso eu digo às pessoas, nada de fundamentalismos, repito.
0: Exatamente.
3: Eu estou sempre a focar neste aspecto, porque tudo quanto é demais na vida, temos que pagar uma fatura.
0: Exatamente. Eu agora tenho que fazer aqui também uma piadinha engraçada com um senhor que eu até gosto muito, daqui também da Quinta do Conde, que é assim uma máquina de trabalho, é um homem que eu acho que desdobra em não sei quantos, e acho curioso porque houve um dia que, como sabe, eu fui agora operada e tenho um stent no rim, novidade para toda a gente, para algumas pessoas não, aqui. Que sabem, não é? Mas curiosamente o que me foi dito, eu fui operada em São José e foi apenas recomendado beba muita água, é só. Ninguém me disse, olha, não coma isto ou coma aquilo. Não, isso não. A alimentação é aquela coisa que ninguém sabe. É um tabu. Isto é uma lacuna na nossa medicina.
3: Não, é uma lacuna nas escolas.
0: Também, mas também. Isso já vai sendo introduzido, curiosamente. Nem que seja no dia da alimentação, eu noto que já vai sendo introduzido.
3: Quer dizer, falam uma vez por ano?
0: Uma vez, pois, quando nós comemos todos os dias. E várias vezes ao dia. Mas eu entendo. E como? E depois, com isto tudo, eu estava a falar e esse senhor diz-me, em tom de desabafo, lá está, eu gosto muito dele, e ele diz-me assim, olha, eu também tive umas pedras no rim. Eu não sei se ele disse isso, foi vesícula, pronto, mas andam ali de mão dado, andam ali, é família. Então, o que é que acontece? O que lhe foi dito, a médica disse-lhe, beba uma cerveja porque é diurético. Resultado, ele diz que com as dores que tinha, aquilo até só faltava rebolar-se no chão, não é? Com isto, ele começou a beber uma cervejinha. Duas cervejinhas, pronto, não é assim o barril, exato, não é? Mas no sentido de, o que é certo é que nunca mais precisou do que é que seja. A água, também depende das águas, depende dos minerais da água.
3: Não, dizerem uma pessoa, vou interrompê-la aqui, dizer a uma pessoa que tem uma litíase renal, beba muita água, eu tenho que dizer que é uma incompetência.
0: Pois.
3: Dizer que beba muita água, mas tem de indicar o tipo de água.
0: Exatamente.
3: Porque se é uma pessoa no Alentejo que beba muita água, aí ele vai matá-lo de certeza absoluta,
0: pois,
3: com,
0: pois,
3: as litias renais.
0: Pois, pois, pois.
3: Porque
0: pois.
3: A água a sul do Tejo, todas as águas a sul do Tejo têm ppms altíssimos.
0: Pois, pois, pois.
3: Consigo, tem minerais que nunca mais acaba.
0: Pois. E já não falar,
3: se me
0: quando
3: falasse,
0: a água chega até nós, já está toda alterada pelo a
3: se,
0: água...
3: Se me falassem numa água da Serra da Estrela...
0: Pois, pois.
3: Que é uma água pobre em minerais...
0: Exatamente.
3: Tem toda a cordão, então a água da chuva, porque essa então não tem... praticamente minerais nenhums. Já vem cheia de porcaria.
0: Eu ia dizer de uma, mas não posso a marca, que era a que a minha avó.
3: É, a água das chuvas hoje já nos traz plástico, nanoplásticos, nanomedicamentos, nanopartículas de pesticidas.
0: Pois,
3: a água das chuvas já se salva.
0: Veja bem.
3: Para a pedra de rim, olha, mesmo ficando plastificado, ao menos vai te ajudar a tirar a litíase renal.
0: E eu estava-me a lembrar, porque isto foi-me detectado, eu não sabia o que tinha, não imaginava tal coisa, foi uma coisa de última. Fui operada de urgência, entrei numa urgência num sábado, no domingo fui logo encaminhada para São José e operada. E então foi. Eu percebi que era um problema congénito. Ora, a minha avó, durante muitos anos, metade da vida dela, fez hemodiálise. E uma das águas que ela bebia é lá de cima. Ela não podia beber outra água. Eu não vou dizer porque é uma marca, não é?
3: Pois.
0: Mas pronto, também
3: então
0: não
3: são
0: é.
3: São as águas da.
0: Exatamente.
3: As águas
0: é o que está a dizer.
3: Do Caramulo,
0: é
3: da Serra da Estrela, são
0: era,
3: águas.
0: Era. Pronto, já disse essas todas, então vou dizer também. É do Luso. Eu também não vou ganhar, nem perder com isso.
3: Perder com isso. Eu recomendo. E é bom que as pessoas até saibam que,
0: se tiverem litíase renais,
3: são as águas que têm que beber. Apesar de terem um defeito, mas agora nós vamos aqui beber esta água para um fim terapêutico.
0: Exatamente, é isso
3: porque
0: mesmo.
3: Porque são águas com um pH normalmente muito baixo.
0: Agora nós, pois lá está, aquilo que também já falámos aqui uma vez, é que depois estas águas até chegarem a nós já passaram por sei lá o quê, calor, transportes.
3: As águas então que estão dentro dos plásticos, as pessoas não fazem ideia. Eu aconselho a toda a gente, e hoje em dia no mercado.
0: E hoje em dia já vai havendo nos restaurantes a água
1: em vidro.
0: Engarrafada, eu acho que...
3: Sim, em vidro.
0: E mesmo assim...
3: Em vidro. Mas eu aconselho a toda a gente que bebam água ionizada.
0: Engarrafada em vidro, realmente tem razão.
3: Pois.
0: Eu agora engarrafada acho que era só em vidro. Não,
1: está engarrafado.
0: Não ligo.
3: Uma garrafa de plástico é uma garrafa de vidro. Nós já estamos tão fustigados com o plástico que engarrafar é de plástico. Mas estava eu a dizer, eu aconselho a toda a gente a água ionizada. Feitas por máquinas de multifunções, que é para não serem enganados, porque há bem muita aldrabice e muita vigarice com as máquinas de água ionizada, em que os elétrodos têm que ser forçosamente feitos no Japão.
0: Eles
3: têm o segredo disso. Em que conseguem libertar-se dos tais metais pesados e das partículas que eu acabei de falar.
0: Pois.
3: Conseguem ter uma água com um pH extraordinário.
0: Pois.
3: E ao mesmo tempo também usarem em conjunto um desmineralizador, e, por exemplo, em determinadas zonas do país, Alentejo e Algarve, as águas têm que passar por um desmineralizador, porque só a máquina não faz isso.
0: Exato.
3: E com esse tipo de máquinas terão sempre uma água incrível.
0: Pois, claro.
3: Com propriedades terapêuticas que nunca mais acabam.
0: Uhum.
3: E que, modéstia à parte, mas é uma água que eu bebo há mais de 20 anos.
0: Pois. Daí lá ter ultrapassado já o tal prémio. Já tem um prémio? Dois?
3: São estes cuidados.
0: Dois prémios.
3: São estes cuidados, por isso simplesmente beber água, fazer todos os possíveis para beber este tipo de água.
0: Claro,
3: quando vão ao restaurante não tem outro remédio senão daquela que me põe à frente.
0: Pois é. Porque é
3: incrível. Há sempre uma carta de vinhos, mas ainda não vi uma carta
0: de
3: águas.
0: Uma carta de águas, que tem... As águas, então, é minerais.
1: Não tem. Há carta de vinhos, há vários refrigerantes, há
0: exatamente,
1: várias cervejas.
0: Exatamente.
1: Água, é esta, Tom.
3: É esta, é aquela que nos põe à frente.
0: Já viu o que é.
1: É esta ou da torneira, uma ou outra.
3: É caso para dizer, burro, bebe esta água.
0: Mas às vezes até, se calhar, a melhor é da torneira, digo
3: se
0: eu.
3: Se calhar, às vezes, em alguns casos, até é a melhor é da torneira, porque estão aí águas engarrafadas que é para dar aos céus.
0: Eu também acho que sim. Eu também. Oh, bom, olha, estava a refletir.
3: Mas já que
0: consigo,
3: estamos a falar.
0: Estava a refletir consigo, porque realmente é um facto.
3: Já que estávamos a falar de rim.
0: Pois.
3: Uma pessoa quando tem uma litíase renal não precisa de ser operado. Em 99,99% das vezes. Através de determinadas plantas, quebra-pedras, os pés de cereja em conjunto, e água dialítica.
0: Pois. A minha mãe tomou isso.
3: Com umas ampolas.
0: Exatamente.
3: Qualquer pedreira por maior que seja ao nível da vesícula, dos rins.
0: No caso da minha mãe foi a pedra na vesícula totalidade. E ela ficou
3: quer
0: limpa.
3: Quer dizer que não haja exceções e que verdade. Não se tenha que recorrer à cirurgia. Sim, eu sim, costumo sim. dizer, prefiro sempre um doente vivo que o morto, sem qualquer tipo de doença.
0: Exatamente.
3: Por conseguinte, mas hoje em dia é inconcebível que se façam cirurgias por causa das litíases, quer da vesícula, quer do quer do rim, e quando nós hoje temos grandes meios à nossa disposição para tratar essa
0: claro,
3: situação.
0: Claro, claro. Eu ainda bem que nos partilhamos aqui isto, porque eu recordo-me, a minha mãe teve também um problema de pedra na vesícula, e ela disse logo, eu não quero ser operada. E ela estava amarela, não é? Portanto, era logo sinónimo de vesícula. Foi de urgência, esteve no Hospital das Forças Armadas, iam operá-la, mas ela disse logo que não queria. E eu digo assim, pronto, vou ter que arranjar uma alternativa. E fui a uma das lojas conhecidas de suplementos, perguntar o que é que havia. É de facto, na altura, ora, isto já foi quase há 20 anos, esse produto não é barato, não é barato, e o que é certo é que aquilo funciona.
3: Comparado com aquilo que a pessoa paga só pelo quarto de uma cirurgia, é baratíssimo.
0: E então não é? Sim. E a saúde que ganha? E eu recomendei isso à mãe de uma outra amiga e a outra amiga minha, e o certo é que elas também não precisaram de nada, não é?
3: Não, tenho centenas, para não dizer, se calhar daqui a pouco de milhares. Eu neste momento já não sei o número de doentes que vi ao longo da minha vida.
0: E eu agora vou comprar isso para mim também, não penso cá. Quer dizer,
3: Até de fazer uma limpeza.
0: Exato.
3: Haja o que houver. Também há outra planta que eu há bocado não falei, é o dente de leão.
0: Exatamente.
3: Também é muito bom para essa situação.
0: Pode ser em chá ou...
3: Há um produto espanhol que muitas vezes é aconselhado, que eu chamo a atenção, sem ser o Slickson, já agora digo qual é o produto que é bom para este tratamento, porque aparecem outros produtos que são autênticas vigaristas.
0: Eu tenho que trazer um bloquinho quando vem, porque eu daqui a nada esqueci-me já de...
3: Não vou dizer alguns que sei, para, pois? Mais uma vez, acho que devo premiar aqueles produtos que de facto são bons.
0: Que são bons, claro que sim.
3: E deixar de lado e esquecer, como se costuma dizer, não vale a pena falar neles, daquilo
0: pronto.
3: Que não presta.
0: Mas eu vou trazer um bloquinho de notas, porque eu depois esqueço-me das coisas, como deve imaginar.
3: De hoje tenho o azar que não grava.
0: Não, ainda por cima. Vou agora lembrar-me dessas coisas todas.
1: Tens que falar com falamos com o Pedro e o Pedro dá-nos a gravação.
0: Ah, pronto, então está bem, pode ser, Pedro. E olha, é assim, como lhe digo, de facto, existe sempre solução. As pessoas é que começam a achar que não há, mas
3: até
0: há.
3: Até para a morte é o cangalheiro.
0: Então, exatamente. Até isso, exatamente. Mas digo-lhe eu vou tratar de comprar isso que comprei para a minha mãe. E realmente, eu agora até tenho andado a ver o chá de dente de leão.
3: Faça um mês, que é mais que suficiente. Já agora misturo ao dente de leão o quebra-pedras.
0: Ai sim, misturar, não sabia.
3: Misturar o quebra-pedras ao dente de leão. Aliás, é chamada fitoterapia composta.
0: Pois.
3: Um bocadinho de dente de leão, um bocadinho de quebra-pedras.
0: O quebra-pedras é...
3: O quebra-pedras é uma planta angolana que nasce no meio das pedras e as parte. Por isso é que se chama o nome de quebra-pedras. E talvez fosse por essa razão que o ser humano lembrou-se de tomar e verificar de facto a sua eficiência, que é de facto muito eficiente. Para que, como o quebra-pedras não é amargo, é amarguíssimo... juntar-lhe um pouco de hortelã-pimenta.
0: Pronto, gosto bastante.
3: Que é agradável.
0: Já
3: dá energia, limpa os vermes.
0: Exato, também gosto muito.
3: E um pouco de stevia, que é o
0: adulcorante,
3: que também é renal.
0: Exato.
3: Potencia o sistema imunitário.
0: Está visto, tem que ir connosco ao supermercado.
3: E dá um alento, porque é docinho.
0: Pois.
3: Que é docinho. Já hoje em dia, esta planta já é cultivada no Alentejo.
0: Viu?
3: A stévia.
0: E eu
3: já
0: gosto bastante,
3: por acaso. Quem cultiva a stévia no Alentejo, ela é oriunda da América do Sul.
0: Pois.
3: E que é 20 vezes mais edulcorante que o açúcar.
0: É verdade, é verdade. Eu gosto bastante, eu gosto bastante.
3: E fica como uma infusão agradável.
0: Pois, claro que sim. Pronto, Diogo, tomaste nota disso tudo?
1: Tudo, tudo notado.
3: Como costuma dizer, e como eu normalmente
0: digo, senão amanhã
3: digo,
0: eu depois te levanto.
3: Está na hora do prazer do chá.
0: Exatamente.
3: E não da porcaria do que o médico me receitou.
0: Exatamente, e é bem verdade, é verdade. Porque se os nossos médicos de antes usavam as chamadas mesinhas, que eram os alquimistas, e não os, a medicina que hoje é, fica de costas voltadas para aquilo que é a alternativa, ou o naturopata, ou a medicina tradicional chinesa.
3: Mas eu não vou, não preciso ir muito longe.
0: Não precisa, não.
3: Vou. Era médico e farmacêutico.
0: Pois, eu
3: e muita vez
0: dito.
3: Me pôs o almofariz na mão.
0: Então não é verdade. Então não era de antes, na farmácia era feito
3: ali. Era feito o produto na altura.
0: Algumas antigas, eu estou-me a lembrar de uma que é ali.
1: A farmácia era isso.
3: Não há,
0: algumas ainda mantêm essa. Portanto, a arquitetura da farmácia. Farmácia. Estou-me a lembrar daquela ali em Lisboa, que é quando vamos para o Largo do Carmo.
3: Sim, sim.
0: Ainda mantém a mesma característica.
3: A mesma traça.
0: Precisamente para percebermos a origem.
3: A origem.
0: Mas hoje em dia, ah não, isso é mesinhas, logo associam à bruxaria. Então as bruxas não eram as que cuidavam, curavam com amor.
3: Não, mas é que vamos
0: e
3: lá ver uma
0: tudo
3: coisa.
0: Turbado.
3: Mas é que o bruxo, inicialmente, era o sábio.
0: Exatamente.
3: Sim. Depois é que
0: exatamente.
3: O termo foi denegrido.
0: O curador.
1: E então, quiser, e
0: vem para um lado negativo das coisas.
1: No Asterix e no Obelix, o druida é o sábio, é o que faz as mesinhas para lhe dar força, para isto, para aquilo, para o outro.
0: Na tribo de os indígenas, eram todos os curadores, os curandeiros.
3: Aliás, eu estou aqui, já o disse outra vez,
0: pois?
3: Graças a um curandeiro.
0: Exatamente.
3: Porque senão não estávamos aqui a falar de certeza absoluta.
0: Olha, estamos a chegar, é o nosso horário, 16 horas, horário da publicidade, e já voltamos daqui por mais uns minutos. Até já.
3: Então, até já.
1: Até já.

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0: E voltamos outra vez aqui ao Universo Psicologia, na RQC, e estamos à conversa com o Dr. Fernando Figueiredo. Falámos aqui já de vários assuntos, com algumas, portanto, informação preciosa no sentido da forma como devemos encarar, por vezes, não só respeitar o nosso organismo, como também ver que devidamente administrada a alimentação e não só, escutar, estar atento acima de tudo e não ficarmos logo... vamos embora ser operados, pronto, estas coisas assim que são, não digo que não seja importante em determinada situação, não é? Porque a medicina convencional tem a sua função, mas também existe a outra medicina que é igualmente rica.
1: Não concordo, medicina só há uma, os métodos é que são diferentes.
0: Exatamente, também é verdade, e se estivessem juntas até funcionavam melhor. É sem dúvida, eu também partilho da mesma ideia, e o problema foi ter separado uma coisa que nunca devia ter sido separada, não é?
1: A economia falou mais alto.
0: Aí é que está. As estatísticas, a propaganda médica, as estatísticas...
1: A economia e a corrupção falaram mais alto.
0: Exatamente.
1: Essa é que é a verdade.
0: Exatamente.
2: É mais vantajoso curar a doença do que preveni-la.
0: Ou até criar a doença.
2: Ou
1: até que com um medicamento depois arranjar outra doença.
0: Exatamente.
1: E não se tratar a causa, ir só à cura.
0: E falamos também
1: ao tratamento
0: de muitas vacinas, que eu lembro-me sempre do Luís, para quem nós escrevemos, para a editora da Saúde Atual, que me dizia muitas vezes que através do nosso doutor Fernando nunca tomou nenhuma vacina Covid.
1: Não, eu tomei duas, fui obrigado a tomar duas, porque para não, ser eu claro, digo, não me deixavam.
0: O Luís não tomou, mas o certo é que o doutor Fernando, que já tem estes prémios de sabedoria, etc., brincando um pouco com o estar já nesta vida há muito mais tempo, que lhe deu bastante aprendizagem acima de tudo, e aplicá-la, que é o mais importante, não é só saber, é aplicar. E curiosamente criou um suplemento para ele, quando esteve aqui no nosso programa, partilhou isso connosco, e o certo é que ele tomou isso na altura do Covid e nunca teve Covid. Também não tomou as vacinas, cá está.
1: Aliás, a vacina para mim foi uma perfeita vigarice que foi instalada a nível mundial. Covid existiu, nada de fundamentalismos, mais uma vez.
0: Exato, claro.
1: E o interessante é que o produto que eu fiz foi aconselhado para a Organização Mundial de Saúde.
0: Olha, vê, ainda por cima.
1: Eles disseram os produtos e as substâncias e as plantas que as pessoas deviam tomar. E quando apareceu a vacina nunca mais se ouviu falar no assunto.
0: Pois.
1: O produto foi feito com o aconselhamento
0: exatamente.
1: Que eu ouvi, que me alertou e que depois fui investigar por os conselhos da Organização Mundial de Saúde. E dezenas de pessoas que o tomaram e não tiveram Covid.
0: Pois, com certeza.
1: E que muitos curei o Covid rapidamente. Ajudei
0: Exato.
1: A tratar o Covid rapidamente, sem ficarem com tantas sequelas como muita gente, infelizmente,
0: ficaram,
1: está
0: pois.
1: Aliás, já há zonas do mundo onde as pessoas estão a pedir indemnizações porque os Estados obrigaram as pessoas a tomar a vacina com todos os efeitos colaterais. Eu não sou contra as vacinas. Há determinadas epidemias que eu sou a favor que se tome uma vacina.
0: Com certeza, mas...
1: Agora, darem uma vacina em que não foi devidamente testada.
0: Claro.
1: E quando nós sabemos que o ser humano, não se sabe a razão porquê, o ser humano não, qualquer animal, ainda vou mais longe, porque eu estive muito próximo do trabalho que foi feito e que vou contar. Animais, cobaias, que tomaram estrogénios, alimentos geneticamente modificados. E os irmãos não, todos os que comeram estes alimentos
0: alterados.
1: Geneticamente alterados, morreram
0: pois.
1: Todas de cancro. Eu
0: Exato.
1: Estive próximo deste trabalho. Por conseguinte, fazer-se uma vacina em que vamos adulterar geneticamente, inclusive o vírus, como biólogo, não cabe na cabeça do creca.
0: Pois, com certeza, com certeza. E é daquelas coisas que, e curiosamente, lá está, agarrou naquilo que eles disseram inicialmente, que seria a cura.
1: Enquanto não houve vacina, era aquela solução, depois deixou de ser.
0: Pois, já viu.
1: Quanto é que receberam para ficarem calados?
0: Exatamente, exatamente. É,
1: ou então são muito incompetentes. Das duas, uma, escolham aquilo que até mais gente.
0: E repare que não havia medicação para aquilo, a não ser o Benuronzinho.
1: Não, há medicação.
0: Ou a vitamina C, ou B, ou D.
1: Há um medicamento químico que provou na epidemia daquela grande gripe que houve há, que foi administrado a doentes com Covid, já em terminais, e curou, e isto foi relatado por um médico que ia à RTP semanalmente falar,
0: pois,
1: do produto, e o homem nunca mais falou. É um produto químico, só que esse produto tem 100 comprimidos e custa 10 euros.
0: Ah, pois, toda a gente sabe.
1: E que eu também aconselhei a muitos pacientes meus,
0: pois, exato,
1: para tomarem em conjunto com aquele que eu mandei fazer,
0: cá está,
1: e que obtive resultados incríveis.
0: Mas lá está, como é 10 euros... não dá lucro, não é?
2: Aquilo que é vantajoso.
0: Nunca mais foi ouvido o senhor. O quê? Isto trata-se só com isso?
1: Tiraram o pio àquele médico que falou, pois, nisto no programa da RTP1, no programa da manhã, que ele falava no Porto.
0: Pois, pois.
1: Nunca mais o ouvi falar, e ele falava lá todas as semanas.
0: E até falavam do outro, o outro, que também é primo desse, embora seja anti-inflamatório, que esse até diziam que fazia mal. Havia um, pronto.
1: Pois.
0: Solução rápida e resultados. O outro era anti-inflamatório e esse não devia ser tomado porque esse fazia mal.
1: Por conseguinte, é um é como
0: também
1: que
0: são 10 euros os, cada um.
1: Pois.
0: Só cada um para
1: mas é que este tem 100 comprimidos. Na caixa.
0: Às tantas nem precisa tomar a caixa toda e já está bom.
1: Basta tomar uma carteira.
0: Pronto. Está a ver, isto não dá lucro. 10 euros, só toma uma carteira, ainda lá fica com não sei quantos comprimidos.
1: Dá para tratar a família toda.
2: Mas se fosse uma indústria farmacêutica como antigamente, abria a caixa, vendia as carteiras, uma a 10 euros faziam.
0: Dá ideias, dá, que eles ainda arranjam maneira.
1: Se já vendiam cada uma a 10 euros, já ganhavam os 40 euros. Ou 50, parece que terás 5 carteiras. É só 100 comprimidos.
2: Mas
0: nós temos de ter cuidado com o que dizemos, que eles pensam assim, pá, este disse aquilo, olha, vamos já faturar, vamos já dividir o comprimido de 10 euros e 10 euros por cada carteira, ainda por cima, se é a solução.
1: Até são maus negociantes.
0: Pois, está a ver, está, nem sabem, é verdade, isto para tudo é preciso aprender, de facto. Eu, como não tenho jeito para o negócio, pois é que eu também não sou milionária, não é verdade, sou uma rica pessoa, é uma verdade, mas não é milionária. Não, pronto, como dizia, não sou rica em dinheiros, mas sou rica, pronto, em sonhos e em...
1: O problema aqui,
0: sim,
1: é,
0: sim,
1: que há pessoas, primeiro pensam na vigarice e depois no negócio.
0: Ah, pois, pois. Ou melhor, não pensam sequer no resto.
1: Primeiro pensam na vigarice e depois é que montam o negócio.
0: Exatamente, exatamente. E isto é... pois, lá, se é que eu lhe digo, lá está, não sou rica porque... eu era incapaz, não é? Eu, sabendo que isso vai prejudicar a população, eu era incapaz de praticar.
1: De fazer uma coisa dessas.
0: Pronto, mas tem a ver com o ter o coração no sítio certo, parece-me a mim. Felizmente não tenho problemas cardíacos, cá está. Está tudo certo isto.
2: Só de circulação.
0: Só de circulação, mas a circulação é ali como a IC19, por vezes, que está congestionada. Mas depois também agora com estas receitas todas, isto tudo se resolve.
1: Vai fluir.
0: Exato, olha, pronto, já não há cá engarrafamentos.
1: Vai ser
0: nada.
1: Como a água que nós estávamos a falar.
0: Precisamente, não vai haver engarrafamentos, tudo a fluir de uma forma normal. mas eu, cá está, isto é assuntos que nunca mais daqui saímos, mas que é importante para quem nos está a ouvir, de facto, porque por vezes... algumas coisas temos esta consciência, isto foi muito falado, dependendo até da tal vacina, que também não vamos falar qual é, uma delas então, imensas pessoas tiveram sequelas gravíssimas, principalmente pessoas com idade avançada, algumas delas partiram, e não foi números pequenos, portanto, tudo isto…
1: Eu já agora vou interromper.
0: Sim, sim, sim, diga.
1: Eu já ouvi muitos comentários, que se não fosse a vacina, tinha morrido muito mais gente.
0: Pois,
1: não sejam vigaristas.
0: Eu também acho que não é.
1: Ou dizerem
0: bem
1: uma
0: assim.
1: Coisa destas. Porque quando apareceu a vacina, os que tinham que morrer já tinham sido limpos todos.
0: Pois.
1: Esta é que foi a realidade. E isto
0: claro,
1: não ouço-te
0: claro.
1: Dizer.
0: E depois ainda há outra que eu noto, que é para além desta situação da vacina, Covid, etc., há também a da gripe. Ou seja...
1: Eu essa sou a favor dela para determinadas faixas
0: situações.
1: De etária.
0: Por exemplo, eu tinha problemas respiratórios, às vezes até me apanhava os brônquios, e eu comecei a tomar os chazinhos, eu podia dizer aqui os perlimpimpins do Dr. Fernando Figueiredo, e o certo é que eu nunca mais posso ter uma dor de garganta leve, porque às vezes não tenho juízo, também é verdade, diga-se de passagem, não tenho muito juízo, mas o certo é que nunca mais me desceu cá para
1: crianças
0: baixo.
1: Com alguns problemas respiratórios e outras, e que a parte da imunidade esteja em baixo, eu sou a favor desta vacina e de outras.
0: Pois.
1: Pessoas de muita idade, as duas vacinas que há relacionadas com as pneumonias e a da gripe, eu sou absolutamente a favor delas.
0: Exatamente, compreendo.
1: Já sei que os meus colegas naturopatas já estão aqui a todos assanhados.
0: Olha,
1: a tirarem-se a mim. Assanhados a mim. Mas eu disse há bocado e repito, prefiro um doente vivo que um morto saudável.
0: Exatamente. Porque, mas como é que, veja bem, no meu caso, não é? E o Diogo sabe, eu uma vez por mês, eu ia sempre à urgência com problemas respiratórios. Tive o disco, tive a bomba, cada um chama-lhe o que quiser, a bomba, etc. Eu nunca mais precisei de nada disso. E com aqueles chás...
1: Desde que as pessoas melhorem o seu sistema imunitário, a população em geral...
0: E uma grande amiga minha que fez...
1: Tempo de vida chamado saudável, em princípio não precisam de vacinas de espécie nenhuma, ou quase de espécie nenhuma,
0: exatamente,
1: a não ser uma epidemia muito específica e uma vacina que seja devidamente testada.
0: Claro.
1: Por conseguinte, um fármaco destes sou absolutamente a favor. Caso contrário, acho que é criminoso darem vacinas por dar aquela palha,
0: claro.
1: Sem serem necessárias. Nós sabemos que qualquer fármaco tem sempre faturas a pagar.
0: Eu tenho uma grande amiga, adoro, que andou comigo na hidroterapia. Portanto, ela até podia ser da sua família, porque ela é uma pessoa que, se eu, a minha mãe também era assim, sabia sempre qual era o chá que fazia bem àquilo, e ela é assim, e ela, quando eu lhe disse que tinha problemas respiratórios, ela recomendou-me logo, olha, Cristina, começa a tomar este chá, ela foi-me comprar o chá, veja bem, é uma querida, que é o isopo. Nunca mais tive, e às vezes junto com a erva doce também, pronto, depois também faço.
1: Porque o isopo é amargo.
0: Exato, mais a erva doce e ainda há outro que para lá tenho, que eu agora não me recordo, mas esta combinação perfeita, eu nunca mais precisei de inaladores ou de essas coisas todas, e as pessoas podem achar, mas se calhar não tinham asma, não, o pneumologista disse que era asma, outros diziam que era bronquite alérgica.
1: Já que estamos a falar de asma, eu tenho centenas de casos.
0: Aí, cá está.
1: Ao longo da minha vida... que são tão asmáticos como eu.
0: Exato.
1: Que no raio-x não aparece qualquer problema.
0: Nada.
1: No pulmão.
0: Exatamente.
1: Eu pergunto, como é que pode ter asma?
0: Pois.
1: Tem prisão de ventre. Porque
0: pois.
1: O pulmão e o intestino estão interligados.
0: Exatamente.
1: O médico.
0: Exatamente. Pois, agora veja bem. Já viu como é que é possível. Uma pessoa está a tomar, lá está o que eu digo, que uma pessoa está a tomar, por vezes, como eu noto... Uma cliente minha que me procurou, dizendo, ela vestiu a camisola de que era bipolar, não é? E nem me disse o nome, eu depois agradeço, que, já agora diga-me lá o seu nome, já que é bipolar, qual é o nome? Ela lá me disse o nome e eu disse-lhe sempre que achava que ela não era bipolar. E até depois, mais tarde, indiquei-lhe um psiquiatra, que eu também sou como, não sou fundamentalista, e portanto acredito que nós funcionamos sim como equipa, não é? E ela ao ir a outro...
1: Então sempre que lhe apareça um bipolar, mande-lhe fazer uma análise ao lítio.
0: Veja, mas quer ver, ela foi a este psiquiatra que eu indiquei, que é uma pessoa da velha guarda, cá está. Não, disse-lhe logo que não era também. Em vez de tomar aquela medicação, quer dizer, andava a fazer curto-circuito. Eu não sou bipolar, estou a tomar uma coisa para aquilo que não sou. E então ela andava, coitada, não é? Resultado. Assim, daquelas medicações todas que estava a tomar, passou a tomar um medicamento para dormir tranquila e um outro só em SOS. Neste momento, acho que até já nem está a tomar. E ela própria reeducou a mente, através também do meu trabalho, não é? Para saber lidar com as coisas do dia-a-dia, ou seja, a tal máquina do hospital. Há momentos desafiantes, mas também há momentos que estamos bem, tranquilos, bem. E é normal. E é isto que depois as pessoas andam a tomar coisas. Isto foi um psiquiatra que lhe disse que ela era bipolar. Portanto, aliás, eu acho que há de tudo.
1: Isto é escravo, isto é dantesco, vamos lá dizer assim. Já tive um paciente que estava a tomar 6 medicamentos para o colesterol.
0: 6?
1: 6.
0: E nenhum era para o colesterol? Não lhe fazia nada?
1: Não, eu mandei-lhe tirar os medicamentos todos e passado tempos tinha o problema do colesterol resolvido. A cada clínica ia, não lhe perguntavam se estava a tomar alguma coisa e tome lá este.
0: Exato.
1: E o que há, mas eu estou a tomar, não, além dos outros está a tomar, tome mais este.
0: Pois, e uma coisa que eu também noto...
1: Trazia-me 6 embalagens diferentes.
0: Pois. E uma coisa que eu também noto é, está a tomar aquele, podia dizer assim, olha, então, ou continua a tomar, não, mas vai tomar outro, é só, muda o laboratório, ou seja, vamos gastar mais pessoas, dinheiro e é mais do mesmo. Pois,
1: mas isso é também a culpa dos laboratórios.
0: Pronto.
1: Porque nós, muitos colegas meus não fazem, eu faço. Eu procuro, consoante o padrão genético da pessoa, dar-lhe uma determinada planta ou conjunto de plantas.
0: Pois.
1: Porque não somos todos iguais.
0: Exatamente.
1: E às vezes, se calhar, ao mudar de laboratório, muda de produto. Que se houvesse este cuidado na indústria da medicina química, se houvesse este cuidado de dividir as pessoas por padrões genéticos, que é muito fácil, através do grupo sanguíneo temos um valor muito aproximado.
0: Pois.
1: Provavelmente as pessoas, quando era prescrito o medicamento, era prescrito o medicamento certo.
0: Pois.
1: E infelizmente não se está a fazer isso.
0: Até a alimentação é diferente no grupo sanguíneo, quanto mais, não é? É isto que as pessoas não... E outra coisa que ainda vou também lá buscar, relativamente a alguns psiquiatras da velha guarda, não trabalham só, toma lá este fármaco. Eles fazem a tal junção, é o fármaco, e juntamente com o suplemento alimentar.
1: Não é que a medicina hoje está feita para isto, para esta doença, isto.
0: Exato. E o resto?
1: E o que é que está por trás? O que é que deixa de estar por trás?
0: Exato, não querem saber.
1: Não é analisado.
0: Exatamente.
1: Eu também compreendo até certo ponto. Quando o médico tem 10 minutos para prescrever um medicamento...
0: Pois.
1: Atender o doente e prescrever um medicamento... Quem deu estas instruções, eu tenho que lhe chamar com todas as letras, burro.
0: E é que depois habituaram-nos assim. As pessoas vão, por exemplo, ao centro de saúde, o médico diz, porque a tia do Diogo, tia avó, foi minha médica de família. E eu achava, quando uma pessoa não nos receita nada, era porque estava tudo bem. Mas as pessoas ficam assim, espera aí, não me receitou nada, esta médica não é boa, não é? Nós estamos tão habituados à receita, vamos já à farmácia...

0: isto, tomas aquilo, mas era, olha, bebe muita laranjinha,
1: pois,
0: um sumo de laranja, aquela...
1: Cá está.
0: Fazia muito assim, olha, tens de comer a sopa toda, eu só almoçasse lá, ai de mim que eu não começo a sopa, não começo o segundo, não começo a fruta, não,
1: pois,
0: e sobremesa era só houvesse.
2: Não, e,
0: havia um, é diferente.
2: Estamos a caminhar num sentido...
1: É verdade, é verdade.
2: De, é tudo a correr.
1: Pois.
2: E não temos tempo é para viver.
1: Exatamente. E pois, e essa é outra, essa é outra. Não sei para que querem correr tanto se depois também não vivem.
2: Não sei se depressa para irem para o cangalheiro.
1: Exato, exato.
0: Eu,
1: e querem levar muita coisa, não perceberam que não cabe lá.
0: Mas agora, por falar nisso, eu outro dia foi quando saiu agora aí as leis novas, que era os jovens até aos 35 anos. Eu, bola, já estou velho.
1: Pois,
0: mas depois mostraram a idade da reforma. Eu, bolas, que ainda sou novo.
2: Quer dizer, para pagar,
0: para pagar,
1: temos de ter
2: era jovem.
1: Claro.
0: É.
2: Para receber estava bem.
1: Pois, exatamente. Aí é que está. Pois é, essa
0: e a questão, pois, é um bocado essa. Nós andamos a querer, aumentamos a esperança média de vida, mas depois queremos fazer a vida toda a correr. É. Não, aproveitem, não é?
1: Eu já nem vou falar dessa parte, porque quando fui operada, não é? Eu estive de baixa, não é? Embora esteja a recibos verdes. Porque sou uma trabalhadora independente. Mas ainda assim a minha independência, estes palavrões nunca caem bem. Pessoalmente a mim eu podia questionar, independente, não sou, tenho que estar a pagar, ou seja, não sou cá independente de coisa nenhuma. Resultado, depois meti a minha baixa, recebi uma miséria, mas depois, como digo assim, não, eu estar em casa vou, mas é já a trabalhar. Ou seja, não respeitei o período da baixa, fui mais cedo.
0: Tive que pagar
1: ainda. A miséria é que... Não, ódio.
0: Pagar, não, já... tiveste que devolver aquilo que recebeste.
1: Uma percentagem. Também não quero já dizer,
2: nem
1: senão...
2: Tomar,
1: não, eles ainda me dizem assim, ah, é, agora ainda sim, vais pagar tudo.
0: Também não foram assim muito maus, foi só ali uma pequena parte.
2: Não lhe terem aplicado uma multa por ter ido trabalhar, está cheio de sorte.
1: Pois, já viu.
0: Não, porque informou antes que ia fazê-lo.
1: Não, fui fazê-lo. Pronto, isto agora, hoje em dia, online faz-se tudo. Mas depois fizeram-me ir lá à junta médica. Lá vou eu, fantástica, para a junta médica. E então a senhora, eu ainda aqui, assim, mal a andar mal, não é? E a senhora dizia assim, olha, tem que assinar um papel. E eu fiquei assim, peraí, um papel em branco? Mas ao menos que dessem um papel de lá, não é? Ou Segurança Social, ou Junta Médica, conforme lhe queiram chamar, um palavrão quisessem dar. Mas uma folha em branco a dizer que eu já estou a assinar, ou que já estou a exercer as minhas funções e assinado por mim, então e o resto do papel? Podia ser manipulado, ou... Bem, mas isto há coisas que só, isto contando, ninguém acredita.
0: Pior do que isso, tu já tinhas ido à internet, já tinhas informado a Segurança Social, que já tinhas entrado...
1: Mas eu nem quis estar a dar-lhes este nozinho, senão eles dizem, o que é que veio cá fazer? Eu vim porque me disseram para vir, não é? Eu até sou uma alentejana hiperativa, mas eu penso, ou é alentejana hiperativa, isso já são dois palavrões muito grandes, então muito não grandes. Quis baralhar mais as pessoas. Mas é assim, bem... E cá estamos nós, mais uma vez, a falarmos um pouco de saúde e bem-estar, que acho que são palavras que nos trazem, eu acho que é tão importante, e que nós cada vez mais, antes de felicitar o que quer que seja, eu, para mim, a palavra que eu coloco com letras gordas é saúde. Não é? Nós por vezes não damos isso devido valor até se calhar termos os primeiros sustos, não é? E por vezes é exatamente isso que estava a dizer, o andarmos em automático, numa correria desmedida, e nem sequer termos tempo de sentir a nossa respiração, que eu trabalho até com as crianças nas escolas, a respiração é um veículo de cura imprescindível, não é? Não é só porque sem ela estamos mortos, não é? Mas a verdade é que se nós controlarmos até a respiração, em algumas coisas já nos dá saúde.
2: É verdade. Através da respiração nós podemos entrar em aspecto meditativo.
1: Sem dúvida, sem dúvida.
2: Ou escutarmos o nosso corpo.
1: Sem dúvida, sem dúvida.
2: Temos conhecimento dos nossos pensamentos, que estão melhores ou piores.
1: É mesmo, é mesmo.
2: E muitas vezes até podermos evoluir o campo transcendental.
1: É verdade. Nessa parte,

0: Sem dúvida, eu acho que é preciso virar-nos para dentro, olharmos para nós. Acima de tudo, é lá que estão as respostas, o que nos faz bem e o que não faz. Mesmo que nos digam alguns que é aquilo, nós dentro de nós vamos sentir, é isto, não é isto. Porque para mim é uma resposta, para outra pessoa é outra. Mas curiosamente, a nível de emoções, eu tenho percebido que às vezes é-nos dito assim: olha, estás com raiva, respira até 10. E a verdade é que isto funciona. Se nós contarmos uma
1: Uma
0: respiração.
1: respiração lenta, profunda.
0: Exatamente. Quando chegamos aos 5, já está. Aos 10 já
1: Já
0: nem
1: muito
0: nos
1: já está
0: lembramos de
1: dissipado.
0: mandar a pessoa para aquele lado.
2: Já nem te lembras do
0: Se
2: que é que
0: calhar
2: estás
0: vocês já
2: assim.
0: somos diplomatas. Olhe, vá plantar flores, por exemplo, de uma forma poética, em vez de ir para aquele lado.
2: Bem, vá ao alto daquele cume.
0: Exato! Mas é isto, e até mesmo a nível não só da raiva, mas a ansiedade, como falámos também há pouco, também tem a ver com aquilo que disse há pouco, do pânico, os tais níveis não estarem, mas aquelas provocações que eu também digo muitas vezes, uma coisa é eu ser reativo, eu adoto o comportamento do outro, eu não sou aquilo. Eu sou aquilo que me provocaram. E eu posso escolher não reagir e agir. Agir é diferente. Eu mantenho-me na minha energia, não é? Não adoto aquele comportamento. E isto aprende-se também através daquilo que disse, da respiração,
1: Missão,
0: da
1: da
0: meditação.
1: meditação.
0: Agora, é claro, não somos nem Buda e até mesmo Jesus Cristo, quando teve que dar o murro na mesa, dava.
1: Quando teve que dar a bufetada, deu.
0: E
1: Não
0: deu.
1: pegar nas cordas, como se costuma dizer,
0: Então não
1: como
0: é
1: se diz
0: verdade?
1: na Bíblia.
0: O facto dele não ter sido flexível em muitas coisas, porque ele era uma pessoa firme, foi porque ele defendeu aquilo em que acreditava, piamente, mesmo que lhe dissessem que não era assim. E por vezes nós temos que ser assim, não é? E eu acho que é extraordinário quando nós começamos a perceber o quanto a respiração nos traz e nos favorece. É claro que não é estar ali om, ou as pessoas associam sempre àquela posição de om, estar ali ou em posição de lótus ou de borboleta, isto mais associada ao yoga para
1: No yoga.
0: crianças. Mas não, é um trabalho mais além do que isso, mais profundo, e eu acho que nos dá aqui imensa informação de como podemos também, e aliado à tal, aos tais suplementos, aos tais, há inúmeras coisas que podemos, através da natureza, e que são a resposta, que são a resposta
1: Nós somos parte da
0: da
1: natureza.
0: natureza. Os elementos já por si só. A praia, uma pessoa está nervosa, vai à praia, vem de lá relaxadíssima. Eu até venho lá assim pesada, não é
1: É que a
0: pesada, é
1: pessoa
0: cansada,
1: saiu
0: cansada.
1: do botão
0: Exato.
1: e do corre-corre
0: Claro.
1: para aquilo que foi dotada.
0: Eu venho de lá
1: Não
0: com
1: é
0: uma
1: no
0: soneira.
1: corre-corre. Nós, durante milhares, para não dizer milhões de anos, não andávamos, só corríamos quando era para apanhar um ou para fugir de outro.
0: Agora imagina, eu
2: Por norma.
0: vou à praia, venho de lá, sei lá, eu apeteço-me a ir dormir a sesta. Bem, se for preciso, vou uma pessoa que não percebe nada do assunto e diz assim: olha, estás é com um quebranto, faz lá não sei quantas Ave Marias e Pai Nossos, e ainda nos mandam benzer ou sei lá para onde. Pronto. E a pessoa, como não sabe, ainda acha que está assim, mas não, aquilo purificou-nos, limpou-nos, não é?
1: Fomos para o sítio onde nós
0: Pô, puro.
1: precisávamos de estar, que é a paz da natureza.
0: Exatamente, e vimos de lá nesse estado de relaxamento que é o que eu faço no Yoga Nidra. Eu estou deitada, eu faço aquele relaxamento, só não tenho a água do mar que me limpa, não é? E isto.
2: E porque tens frio?
1: A água do mar que limpa e alimenta.
0: E alimenta, é verdade.
1: Muitas pessoas esquecem-se que quando estão
0: é
1: junto ao
0: mesmo.
1: mar, estão a comer através da respiração e dos pulmões.
0: Verdade, verdade. E outra coisa.
1: Aquelas micropartículas que
0: Exatamente.
1: vêm, aquele fitoplâncton, zooplâncton, que vem no
0: Exato,
1: ar,
0: exato,
1: está-nos a
0: exato.
1: alimentar.
0: Então não
1: É
0: é?
1: por isso que os povos à beira-mar são sempre mais saudáveis que os do interior.
0: Só por causa disso, amanhã de manhã vamos à praia. Pronto, apanhar um bocadinho de vitamina D. E ainda há outra que te disse aí também, que é a relação
2: E depois medita a seguir ao almoço.
0: Ele gosta muito de dormir a sesta e o ex-sual e já não vi. Está tudo aqui trocado. Mas é curioso que, relativamente à parte da... que disse de... Olha, agora falhou-me...
1: A palavra.
0: Eu também estou a entrar na pré-menopausa, deve ser por isso.
1: De vez em quando...
0: Dá-me aqui uns lápis.
1: Há assim umas crenças.
2: Tens que...
0: Tenho que escrever...
1: Mas já que estamos na praia, eu gostava de falar um pouco sobre este calor que está abrasador e dá.
0: Exatamente, exatamente. Já sei o que era, mas diga-me lá, diga-me lá.
1: Mas podemos falar mais à frente, o que é que era para dizer?
0: Então o que era vou-lhe já dizer, porque há pouco, veja bem, as pessoas se tiverem com alergias, etc, constipadas, rinites, enfim, essas ites, todas que são os palavrões que terminam em ites.
1: Que têm cura total e absoluta através da medicina natural.
0: Muito bem, muito bem. E mais ainda, uma das coisas que eu vejo que a minha filha também tem, não é? Alergias. Então, vai ali à Lagoa da Albufeira inalar. Não é preciso estar a fazer assim com a água, nem coisa. É só respirar aquela água iodada e vem de lá. Não é fresca e fofa, como ia já dizer a publicidade do pão, que nem é saudável esse pão, mas de qualquer maneira vem de lá saudável e a respirar, limpa.
1: Logo. Perfeitamente. As pessoas junto ao mar conseguem resolver muitas patologias que têm, sobretudo do foro psíquico.
0: Sim, sim,
1: e não
0: sim,
1: só,
0: sim, é verdade.
1: Pulmonar, é verdade. Respiratório.
0: Pois.
1: Precisamente por causa da inalação.
0: Exato.
1: Daquelas micropartículas,
0: uhum,
1: que muitas vezes até nem estão à mesa.
0: E pois.
1: E que as pessoas estão com carências e nessa situação vão ser beneficiadas com isso.
0: Pois, já viu, por acaso estou-me a recordar, porque recordo-me, olha agora esta redundância, recordar-me porque me recordo, mas de facto eu ainda fiz um curso em Santa Maria, tendências suicidárias, e a maior parte, o número era no Baixo Alentejo, não é? Das pessoas que se suicidavam, e de facto há uma parte de facto que é do lado do interior.
1: E é por causa sobretudo de um problema que é a tireoide.
0: Tireoide, também, exato, exato.
1: Precisamente por falta do iodo.
0: Exatamente.
1: É uma das razões porque no Alentejo, e sobretudo no interior, aparece muito este problema. É precisamente a carência do iodo.
0: Do iodo, já viu. E agora as pessoas vão-se querer mudar todas para aqui. Como é que vamos fazer isto? Estou a brincar.
1: É como no elétrico, cabe sempre mais um.
0: Exato, exato. Mas é verdade.
2: Fazemos ao contrário. Quando eles vêm para cá, nós vamos para lá. Porque eles têm lá coisas que precisamos.
0: Vamos lá também.
2: E andamos assim.
0: É isso.
1: Todos os locais são bons, todos os locais são maus.
0: Exato.
1: Por conseguinte, o ser humano é um bicho. Tem a mobilidade.
0: Exato. E não ficar fixo.
1: Não devemos estar estáticos.
0: Eu também acho que sim.
1: Não somos árvores, somos animais.
0: E acho, pronto, falámos de inúmeras coisas. Uma pessoa, repare, tínhamos alguns temas, por acaso é uma conversa...
2: Ia-se falar da praia e da água.
0: É uma conversa sempre muito espontânea, mas como vê, a nossa espontaneidade vai por aí fora e nunca mais acaba.
1: O ser humano, para a sua capacidade de sonhar e pensar, chega a sítios que nem lhe passava para a cabeça chegar, muitas vezes.
0: É verdade, é verdade.
1: Mas como estava a dizer muito bem da água...
0: Exatamente.
1: Eu gostava de chamar a atenção para este problema,
0: uhum.
1: Que eu ouço constantemente, bebam água. Com tanta receita de água e tanta gente a dizer bebam água, qualquer dia os portugueses vão ficar todos afogados.
0: Pois.
1: E esquecem-se que há outra situação muito mais importante. Nós, quando transpiramos, perdemos sais minerais e muitos outros elementos.
0: Pois.
1: E na água não os vamos encontrar.
0: Claro.
1: Então o que é que as pessoas devem fazer? Devem fazer caldos de vegetais. Qualquer tipo de vegetal, nem que seja cozer umas batatas,
0: uhum, uhum.
1: E beber esse líquido.
0: Pois.
1: Porque aí é que vão encontrar vitaminas, sais minerais, aminoácidos, etc, etc, que nós vamos perder.
0: Pois.
1: Através da transpiração. E temos os líquidos na mesma. Sumos de frutas, não é dos enlatados.
0: Exato.
1: E dos enlatados, pois, e de certas bebidas que estão aí, já agora aproveito para falar nisso, porque as pessoas estão cheias de sede e vão a um enlatado qualquer, ou uma garrafinha daquilo que muitas vezes não presta. Não se esqueça de tudo quando estiver enlatado, tem um pH de 4 para se conservar. O ser humano nasce alcalino e vai morrer ácido. Por cada latinha que bebem, para ficarem em casa, não se esqueçam, por cada copinho dessa porcaria que vão beber, precisam de 32 copos de água com um pH de 9,5, para compensarem a asneira que acabaram de fazer. Por cada copo, precisam de beber 32 para ficarem em casa devido ao pH.
0: Pois.
1: Mas voltando à água e voltando aos líquidos.
0: É preferível um copo de vinho?
1: É preferível um copo de vinho, desde que o aqueçam, tiram-lhe o álcool e têm lá as substâncias todas.
0: Ai, agora se eles descobrem.
1: Porque é que não se pode beber vinho? Podem beber vinho à vontade, é preciso é retirarem o álcool, basta aquecê-lo, deixá-lo arrefecer e depois é um sumo de uva como outro qualquer.
0: Exato.
1: Apenas foi fermentado.
0: Claro.
1: É, aliás, é muito próximo à cerveja.
0: Exato.
1: Quase sem álcool. Se deixarmos, se enxambrarmos bem o vinho, ele não é nefasto.
0: Exatamente.
1: Conseguinte, aqueles que gostam muito de beber podem-no fazer à vontade e bebedem-se à vontade com o sumo de uva que foi fermentado previamente, desde que lhe tirem o álcool. Mas estava eu a dizer, relacionado ao que as pessoas devem fazer, façam infusões também de plantas, das mais diversas plantas que possam haver, os mais diversos chás que lhes possam passar para a cabeça, porque eles têm uma série de nutrientes, têm tudo aquilo que o nosso corpo perdeu na transpiração.
0: Pois.
1: Sem dúvida. Se fizerem isso, aliás, até ainda vou mais longe, agora as pessoas com este calor todo estão cheias de sede. Se beberem água da torneira, nunca mais ficam hidratados.
0: Pois.
1: Porque ela tem normalmente uma concentração de moléculas na ordem dos 10 e, em alguns casos, chega aos 12. Tem que beber uma água com uma concentração molecular muito baixa. E assim chegam. Mas na água que acabou de ser fervida, ou que está ainda bem quente, tem baixas moléculas.
0: Pois.
1: E por assim, de tomarem um chá bem quente, ou de ortigas, ou de hortelã-pimenta, 10 minutos depois não têm sede.
0: Pois.
1: Porque conseguiram hidratar a mitocôndria, que, ou seja, uma parte ínfima da célula, que essa é que dá a instrução ao cérebro, mete cá a água que eu estou cheio de sede.
0: Pois. Dá a ver, fazemos tudo errado, na verdade.
1: Por isso fica aqui este conselho para os nossos ouvintes, que não vão na conversa de beber muita água, senão morrem afogados. Claro, não beber nada e beber água, bebam água. Mas não é por beber água que vai... conseguem resolver o problema da desidratação, que tanto falam. Nós estamos desidratados, sim, e entramos na falência, e há estas mortes todas por falta dos tais minerais, vitaminas, uma série de elementos que perdemos através da transpiração, e esses sim é que nos levam à falência.
0: Isso até me faz lembrar aquelas pessoas, já fazíamos outro programa, me lembro de dizerem assim: ah, eu até engordo com um copo de água. Está a ver? Há pessoas que dizem isso.
1: Não quer dizer que não aconteça.
0: Pois.
1: Depende da água que bebem e o tipo de água que bebem. Mas também já agora que eu engordo com um copo de água, também há o mito de não beber água às refeições.
0: Pois, exato.
1: Deve-se beber água às refeições.
0: Pois.
1: E a razão porquê? Porque é que eu digo isto? Digo isto de uma razão muito simples. Nós, quando fazemos a digestão, o nosso sangue tem que emprestar água ao nosso estômago para conseguirmos fazer a digestão, e depois vai receber essa mesma água que emprestou no intestino.
0: Mas há pessoas que bebem antes da refeição?
1: Isso é para emagrecer.
0: Ah, muito bem.
1: Beber um copo de água antes da refeição é encher o estômago, dar instruções ao cérebro, não metas cá tanta comida.
0: Exato. Pois.
1: Cá está. Para quem tem problemas de emagrecimento, beba água antes de começar a comer.
0: Pois, exato.
1: Porque entra muito menos quantidade de alimento.
0: Com certeza.
1: Agora, uma pessoa que seja magra, não beba água antes de comer. Beba água com o comer.
0: Com o comer, pois. É assim, é como lhe digo, isto é uma solução para tudo.
2: Mas eu estava a pensar a história do chá. Estava-me a lembrar dos Tuaregs e desses povos no deserto e em Marrocos que bebem muito chá.
1: Pois, eles bebem o chá de hortelã quentíssimo.
2: É.
0: E eu adoro
2: eu olho para aquilo e vejo um país quente como este e eles a beberem chá quente.
1: Aliás, eu fui confrontado com essa ideia quando lá fui. Eu estava cheio de sede quando me deram para matar a sede.
2: Um chá quente.
1: Um chá quente. Eu fiquei horrorizado, não é? Era jovem, tinha os meus 12 anos.
0: Pensou-se, agora transpiro já aqui para o ano inteiro.
1: Não tinha o conhecimento que tenho hoje. Hoje em dia percebo que eles têm toda a razão.
0: Pois claro.
1: Aliás, a natureza ensinou-lhes. Eles foram ensinados naturalmente desta grande função, precisamente. E porquê? Hoje a ciência explica o porquê disso.
0: Uhum.
1: É que a água tem apenas 6 moléculas, quando está no seu estado próximo à ebulição.
0: Claro.
1: Aliás, para se dar a ebulição até tem menos moléculas, tem que estar na ordem dos 4. Uhum. Por isso é que quando a água chega a essa situação é que se evapora e fala, e depois vai fazer as nuvens.
0: Pois.
1: Quando a água está com poucas moléculas, não é uma parede de um glúster com 12 moléculas, que é uma parede a entrar dentro da nossa boca e que não chega a alimentar o nosso organismo todo e a chegar, de facto, à tal partícula da célula que é a mitocôndria. Consciente, uma infusão bem quente, está com poucas moléculas, é por isso que a pessoa vai ficar sem sede.
2: E se tiver calor, a seguir mete-se no gelo.
1: Mas a seguir, não, depois a seguir não, deixou de transpirar. O organismo está hidratado porque o organismo está ali em conflito com o calor que tem e por isso é que transpira. É uma forma de conflito. Aliás, nós sempre que somos confrontados com um conflito, normalmente aumenta-nos a circulação, aumenta-nos a temperatura e cá está. É o conflito.
0: Uhum.
1: Estamos a ser agredidos pelo calor, meio ambiente, e então ainda ficamos piores porque entramos em conflito.
0: E por acaso agora lembro-me de uma amiga minha, a filha dela quando era bebê, estava com febre ou constipada e eu recordo-me que a pediatra dizia-lhe para ela abrir a porta do frigorífico e deixar a menina um bocadinho, não era lá dentro do frigorífico, é claro, olha agora as pessoas a ouvirem o que é que vão pensar, mas o fresco fazia com que ela voltasse à temperatura normal.
1: Baixasse-lhe, ajudar-lhe a compensar o excesso de temperatura.
0: E, aliás, e a congestão, o congestionamento de nasal, etc., também ia por si voltando ao normal.
1: Normal. Depois já agora fica aqui, quando uma criança está cheia de febre, normalmente arrefecem-lhe o corpo. Está errado. O que lhe devem arrefecer imediatamente é a nuca.
0: Pois.
1: O perigo da febre é provocar a meningite.
0: A cabeça.
1: O excesso de aquecimento nas meninas.
0: Exatamente.
1: Consciente,
0: exatamente.
1: Não é na testa que se deve pôr a toalha, mas sim na nuca.
0: Na nuca. Está a ver, é tudo ao contrário. E depois não percebemos. Ah, mas eu fiz tudo. Não, fez errado. Cá está.
2: Mas fez mal.
0: Exato. Ou então metem a criança na banheira ou com sei lá quê.
1: Não, esse choque térmico pode ser perigoso porque o coração não aguentar.
0: Exato.
1: Aliás, já que estamos em época também de banhistas.
0: Exato.
1: Fica aqui uma recomendação. Se estiverem muito quentes, não entrem bruscamente dentro da água.
0: Pois.
1: Que aquela ideia de comer e teve a congestão. A senhora congestão não existe. O que existe é um choque térmico.
0: Claro que sim.
1: Se a pessoa está muito quente ou está a fazer a digestão porque o sangue teve que afluir ao estômago.
2: Eu disse isso várias vezes.
1: Teve que afluir ao estômago e, por conseguinte, quando há o choque térmico, o nosso organismo determina que é preciso uma proteção na pele. Se apanhou o choque térmico e o coração não aguenta em distribuir o sangue.
0: Pois.
1: Então está-se aí o colapso. Por conseguinte, mesmo que a pessoa esteja muito quente, não vá correr para dentro da água, por muitas vezes indivíduos saudáveis, olha, era tão saudável, nadava tão bem e morreu afogado.
0: Pois.
1: Porque ele estava demasiadamente quente, teve o choque térmico, entrou dentro da água, deu-lhe o colapso cardíaco e morreu. E depois acaba por morrer afogado. Atenção que isso é muito perigoso.
0: Pois, claro.
1: Assim como também uma pessoa está a apanhar sol na beira de uma piscina e vir o amigo da onça e empurrá-lo para dentro da água.
0: Pois.
1: Isso pode ter custos verdadeiramente muito elevados.
0: Claro que sim.
1: Também como estamos em tempo de praia
0: e
1: estamos aqui a meter água, eu chamo a atenção que o mar leva os vivos e só devolve os mortos.
0: Exato. É verdade.
1: Muitas crianças poderiam não ter tido problemas, ou até muitos adultos que nadam mal, que nada mal, se vestissem aqueles fatos que são utilizados até no surf.
0: Exatamente.
1: Que são relativamente baratos. Custam menos, às vezes, que muitas blusas que vêm na internet.
0: Pois?
1: Se vestirem um fato desses, não vão ao fundo de certeza absoluta e conseguem andar muito mais tempo dentro d'água.
0: Pois.
1: Por conseguinte, é uma fatiota barata comparado com outras roupagens que às vezes as pessoas compram.
0: Pois,
1: e que
0: pois,
1: acham
0: pois.
1: Que dar aquele dinheiro é muito mal dado.
0: Pois.
1: Vistam estes fatos às crianças para que não se derem problemas de afogamentos, está a ser tremendo.
0: Pois.
1: Sobretudo nas barragens também, ainda são muito mais perigosas que o mar.
0: Pois claro.
1: E que pode evitar muitas mortes.
0: Pois, isto é sempre uma informação preciosa e que nós desvalorizamos, temos essa tendência, não é? Até nas piscinas as pessoas esquecem-se que a criança tem o peso maioritariamente na zona cerebral e que também não tem que ser um nadador fantástico. Às vezes até pode ser e não conseguir pela corrente de água, etc., não ter essa capacidade de salvar, não é?
1: Já uma vez nadei 6 horas.
0: Pois.
1: Eu sou uma pessoa que de água gabo-me, que estou entre os melhores de Portugal, não é?
0: Pois.
1: E uma vez fui apanhado por uma corrente, e se não tivesse o fato de borracha, a tal proteção, hoje se calhar não estava a contar a história.
0: Exatamente, claro.
1: E sempre que virem o mar muito calmo, pois. Numa determinada zona, e no outro estiver mais turbulento, vão para a zona mais turbulenta.
0: Pois.
1: Porque quando ele está mais calmo, é na zona que são arrastados.
0: Pois, exatamente, é isso mesmo, é verdade. E depois as pessoas não percebem porque é que aconteceu isto ali na costa, ou porque, ainda mais esta zona ali do mar.
1: Procurem a zona que tem mais ondas, que essa é o mar está a trazer. As zonas que eles estão muito mais liso, é aquela que está a levar.
0: Até porque se formos a ver, nem, os surfistas normalmente até nem são esses que são apanhados nessas correntes, porque estão, lá está,
1: na zona mais turbulenta, que está a empurrar para a terra.
0: Precisamente.
1: Não há o risco da pessoa ser arrastada para o mar.
0: É verdade.
1: E volto a dizer, para terminarmos esta conversa de mar, atenção, que o mar leva os vivos, queria dizer, e só devolve os mortos.
0: E é verdade, isto é mesmo, estamos também aqui a chegar ao fim do nosso Universo de Psicologia, aqui na RQC, gostaria que, já deixou aqui uma série de informação preciosa que cabe a nós escolher, eu aplico, não é? Dentro daquilo que me têm sugerido, e também deixar-nos uma mensagem hoje para quem nos esteja a ouvir, embora já o tenha feito de várias maneiras, mas já agora, olha, é para despedir-nos.
1: A mensagem que posso assim de repente dar, sorriam, rir é o melhor remédio, e se estiver muito doente, nem que tenha que comprar uma máquina de cócegas, ria, por favor.
0: É verdade, eu também, eu mais uma vez aqui tenho que concordar, porque de facto para mim acho que é o maior combate à doença, é sem dúvida o sorriso e a boa disposição, não é? Dá saúde e faz sorrir.
1: Dá sorrir e faz crescer.
0: Faz crescer, exatamente. E pronto, e quero agradecer-lhe mais uma vez, em princípio também no mês que vem cá estaremos novamente, e agradecer-lhe a sua presença. Que acho que é sempre para nós enriquecedora, e para o mês que vem cá estaremos novamente. Muito
1: Vou
0: obrigada,
1: fazer
0: doutor.
1: Os possíveis, e obrigado pela oportunidade e o prazer que tiveram de escutar e a paciência.
0: Não, paciência, nós, enfim, nós temos é que agradecer-lhe, porque acho que é sempre benéfico cada um dos programas onde está presente, e acredito, porque outras pessoas também já partilharam comigo, acredito que até quando é o doutor Fernando, já toda a gente deve ter um bloco de notas, vou já anotar isto tudo, porque depois as pessoas esquecem-se, não é? Eu pelo menos isto, há nomes que eu nem conhecia, por exemplo este Q8, K8 aliás, mais D3, isto parece um palavrão, parece quase uma metralhadora ou uma coisa qualquer, mas assim já
1: D3 é a vitamina.
0: Exato, exato.
1: A tal vitamina D3, a tal do sol.
0: Do sol, exatamente.
1: E a K8 Também é uma vitamina.
0: É outra vitamina, exatamente. E nós, lá está, nós precisamos é de vitaminas, porque isso é que nos faz super-heróis. Pessoas de coragem, pessoas fortes, não é? Ajudar-nos a nós e aos outros.
1: Por isso é que é o termo de dizerem, para terminar, já agora, é que quando se vai comer vou tomar vitaminas.
0: Exatamente, é mesmo isso, tal e qual, é verdade. E o capa, a pessoa veste logo a capa de super-herói. Muito obrigada, Dr. Fernando Figueiredo, pela sua presença preciosa neste programa. Quero também despedir-me dos nossos ouvintes e até ao próximo programa.
2: Até ao próximo programa.

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